0: dar um bocadinho de si em prol de ajudar o outro. É um bocadinho essa também a vossa grande intenção, é através da fanfarra chamar pessoas para o Corpo de Bombeiros.
1: Exatamente. Uhum. E uma vez que nós fazemos os ensaios na parada do quartel, eles também interagem ali com os veículos, nomeadamente do parque de incêndio, e pronto, e que acaba por atrair mais os jovens e às vezes
0: estarem meio em contacto com esta realidade.
1: E às vezes
0: também
1: acontece, né, de estar instruções a decorrer e eles vão se apercebendo também do que é realmente o ser bombeiro.
0: E sente que há esse fascínio, ou seja, há jovens que chegam até à fanfarra e depois de lá estar ficam encantados, não é? Porque eu acho que todos nós conhecemos alguém, um amigo, um familiar, que quando é pequenino, sobretudo os homens, dizem: eu um dia, quando for grande, quero ser bombeiro, porque ainda há muito aquele fascínio com a atividade de bombeiro. Está
1: sim,
0: de acordo?
1: Sim, e penso que aconteceu isso com a Margarida. Ela vai-nos confirmar daqui por um bocadinho.
0: As meninas também.
1: Entrou para a fanfarra nova, com 5 anos, e hoje já faz parte do quadro de bombeiros.
0: Portanto,
1: o caso do Bruno, penso que também. Ele entrou relativamente novo também para a fanfarra, recorda-me perfeitamente, e acabou por ficar também e ingressar na escola para depois.
0: É um veículo de captação também, não é? Não só, mas também. Arthur, quando assume a direção da fanfarra, nós sabemos que não tinha elementos suficientes para arrancar. Ela estava um bocadinho parada. O que foi que fez para arranjar aqui elementos suficientes? As pessoas perceberam que havia a intenção de dar um volte face? Como é que foi?
1: Foi um bocado cruel, digamos assim, mas com a ajuda de alguns elementos conseguimos captar alguns que estavam fora
0: e que regressaram,
1: outros que vieram de novo, e aí conseguimos estabilizar o número para podermos prestar serviço em qualquer festa. Nós nunca saímos com menos de 20 elementos. Nunca, nunca. Não é que se faça um mau serviço, mas não dá aquele impacto desejado,
0: né,
1: para as pessoas também. Claro está que nunca iremos ter os 120 elementos como já houve.
0: Já tiveram em tempos, não é?
1: Isso é impossível. E mesmo não é permitido, mas como acabei de dizer e de frisar atrás, os 50 elementos será ótimo. E aliás, já me perguntaram vários miúdos que estão à espera que abram inscrições para se inscreverem, e mesmo os elementos que fazem parte da fanfarra, nós estamos parados já desde finais de setembro. A última festa que fizemos foi a festa Nossa Senhora das Vitórias, que é a festa da cidade da Lixa. E a partir daí parámos, também para dar algum descanso.
0: Estão a preparar a próxima época.
1: Exatamente.
0: Se quisermos utilizar uma linguagem desportiva.
1: E estão sempre a cair mensagens, a perguntar quando é que regressam os ensaios. Irão regressar brevemente.
0: Isto é sinal que as pessoas estão entusiasmadas.
1: Exatamente. E estão sempre preocupadas para que também saiam da rotina que têm, digamos assim, entre aspas, da escola, dos afazeres de casa. E,
0: sim, porque acaba por ser um hobby também, não é?
1: Acabamos por conviver mais uns com os outros e também interagir e tirarmos ideias, qual será a melhor solução para isto ou para aquilo.
0: Claro. Depois de já termos conhecido um pouco daquele que é o pensamento do presidente da direção da fanfarra dos Bombeiros Voluntários da Lixa, vamos agora falar com Bruno Teixeira, ele que está connosco em estúdio e que está na fanfarra há 14 anos, portanto desde o início, e recentemente assumiu este compromisso de ser um dos diretores também. Depois da entrada na fanfarra não demorou muito até que decidisse aceitar o desafio de ser bombeiro voluntário. Ele é um jovem que já participa ativamente na corporação há mais de uma década e

0: que hoje, com 28 anos, é o responsável máximo pelos instrumentos de percussão da fanfarra. Toca caixa e contratempo, não tem formação musical, tem um excelente ouvido que lhe tem sido muito útil para a função. Bruno, seja bem-vindo ao A Nossa Terra. Obrigada uma vez mais pela sua disponibilidade. Portanto, como já fizemos referência, está na fanfarra desde o arranque. Como é que surgiu esta oportunidade?
1: Ora, desde já muito bom dia. Obrigado nós por esta oportunidade, estamos errados. Essa oportunidade de integrar na fanfarra surgiu exatamente há 14 anos. O meu tio era o atual diretor da fanfarra e a fanfarra, quando elaborou o primeiro ensaio, ele convidou-me a participar, se queria participar na fanfarra. Então, estou na fanfarra desde esse primeiro ensaio, onde éramos cerca de 20 elementos no máximo, se calharem tantos, e desde aí foi sempre a crescer.
0: Portanto, o grupo não nasceu propriamente pequeno logo no início, porque 20 elementos já é um número considerável, e podemos dizer que rapidamente se tornou coeso, cresceu. Como é que foi depois o desenvolvimento deste grupo?
1: A fanfarra, depois desse primeiro ensaio, rapidamente foi crescendo. Foi crescendo porque nós, nesse ano, no aniversário da corporação, atuámos logo nessa data. E nós já tínhamos cerca de 60 elementos, se não me falha a memória. Ou até mais, não estou certo. Já vão alguns anos. E fizemos esse primeiro ensaio e no ano a seguir já começámos a aceitar contratos com comissões de festas e já começámos a atuar e a sair. E o grupo foi crescendo cada vez mais.
0: Como dizia o Arthur há pouco, houve uma época em que chegou a ter 100 e tal elementos. Como é que era esse tempo? Era fácil gerir tantas pessoas? Vocês, como é que se organizavam? Quer dizer, nem de mais nem de menos.
1: Sim, mas era fácil. Eu até acho que a fanfarra tinha mais de 120 elementos, na minha opinião. Acho que tinha muitos mais. Havia gente, sempre gente que faltasse, não sei tudo mais, mas éramos muito mais do que 120, na minha opinião. E sempre foi um grupo fácil de trabalhar. Havia momentos para brincar, mas quando era para trabalhar, era para trabalhar. E quando era para trabalhar, trabalhávamos a sério. Porque a população em si adorava a nossa atuação. E lembro perfeitamente que nós tínhamos anos a fazer às 20 e muitas festas por ano.
0: Portanto, isso motivava-os também, não é? Ou seja, porque os convites surgiam, o grupo estava bastante ativo e, portanto, aqui ninguém desistia, ninguém desmoronava. Pelo contrário, cada vez surgiam mais.
1: Ninguém desistia. O lema não é desistir. Era cansativo, porque principalmente o mês de agosto era bastante cansativo, porque nós tínhamos os fins de semana preenchidos e mesmo até os feriados. Até tínhamos festas à semana, sem ser feriado, porque havia comissões de festas, que a festa é naquele dia e é naquele dia que se concretiza. E chegámos a ir a algumas festas, mesmo no meio da semana. Não era fácil, principalmente porque era muito bastante cansativo, mas sempre correu tudo da melhor forma e seguimos sempre em frente.
0: Portanto, se lhe pedisse para fazer um balanço deste percurso, o que é que o Bruno diria?
1: Um balanço. A fanfarra
0: teve altos e baixos.
1: Teve altos e baixos, como tudo na vida.
0: Claro.
1: Teve um alto bastante, bastante elevado. Depois, os elementos também começaram a desistir, não é? As idades, nós crescemos.
0: Vamos avançando, não é?
1: Vamos atingindo outra idade, outro tipo de mentalidade. Houveram miúdos, entre aspas, não é? Que neste momento já são adultos, que desistiram. Tinham outro lema de vida, não tinham tempo. E houve sempre aqueles que ficaram. Eu fui um quase, sempre fiquei. São 14 anos, faz 15, dia 13 de setembro. São quase 15 anos sempre com amor à camisola.
0: Depois de falarmos um pouco do balanço destes anos de existência da fanfarra dos Bombeiros Voluntários da Lixa, é importante ouvir agora na primeira pessoa a voz de quem fundou este projeto. António Santos, antigo bombeiro socorrista, foi quem ajudou a nascer a fanfarra, com o objetivo de ter um grupo que representasse os bombeiros nas cerimónias e festas. António Santos teve 3 anos como ensaiador e hoje em dia, apesar de estar um pouco afastado, é com as lágrimas nos olhos que recorda as ótimas atuações que fizeram no passado. O fundador da fanfarra dos Bombeiros da Lixa deixa um conselho à atual direção, dizendo que o importante é terem muita força e acreditarem que vão dar a volta.
2: Criamos um grupo, criamos uma direção e aquilo foi proposto à direção dos Bombeiros da Lixa, colaborando com o seu comandante e toda a direção, e seguimos em frente a criar um grupo maravilhoso que a gente criou. Pronto. O objetivo era criar um grupo para os Bombeiros da Lixa terem para animar as festas, mas de mais a mais que seja, os Bombeiros da Lixa tivessem a sua fanfarra. E foram fazendo atividades conforme se iam apresentando. Foi o mais difícil, que é arrancar. Arrancar porque há muitos tropeços pelo caminho que talvez não deixam ir para a frente, e a gente, com muita sinceridade, muito orgulho, muita força, foi-se chegando à frente. Sinto as lágrimas nos olhos de um grande grupo que nós tínhamos, muito, muito jovem, e sinto muito orgulhoso naquilo que se apresentou em vários pontos das nossas populações. Ainda sinto muito orgulho que aquilo que não acaba. O meu conselho seria de que muita força, e que se gostam dos bombeiros, que façam tudo melhor. E acho que eles vão conseguir.
0: Regressamos à conversa com Bruno. Bruno toca 2 instrumentos e não tem formação musical. Quer-nos contar como é que faz? Como é que se faz isto? Como é que se aprende? É o gosto? É...
1: Uma pessoa tem que ter o gosto de tocar o certo tipo de instrumento. Quando fui para a fanfarra, comecei a tocar, chama-se caixa de guerra, que é uma caixa um bocadinho mais alta. E depois, passado pouco tempo, comecei a tocar numa caixa que chama-se caixa contratempo, que é uma caixa mais pequenina. E depois tudo foi ao som de ouvido. Aprender os tempos e os toques. E lembro perfeitamente que treinava em casa e muitas vezes na escola, não é? Com os lápis. Os lápis em cima da secretária, a fazer barulhos. Os professores não achavam grande piada. Mas foi sempre por ouvido.
0: Portanto, podemos dizer que é um dom que só alguns têm, que consegue arranjar a explicação?
1: Não faço ideia. Sei que sempre adorei música. Mesmo na escola, quando tinha música, que hoje em dia não sei se existe essa disciplina, sempre adorei música. E eu aprender a tocar caixa contratempo foi por ouvido.
0: Sempre gostou de aprender, e o certo é que até passou a ensinar. Portanto, além de instrumentista, também é responsável pela percussão. Como é ensinar crianças a tocar?
1: É engraçado e divertido, porque eles têm entusiasmo para aprender. Nota-se que ficam um bocado frustrados quando não conseguem e quando se enganam nos ensaios, mas os ensaios é mesmo para isso. Os ensaios é para uma pessoa aprender, tocar, enganar-se, misturar o som no meio de tantos instrumentos. Os ensaios são mesmo para isso. Os ensaios são para nós aprendermos com os erros. Mas é uma experiência divertida ensinar miúdos, como eu fui miúdo, que eu entrei para a fanfarra com 13 anos. E ensinar miúdos da minha idade e miúdos mais novos do que 13 anos é bastante divertido.
0: Hoje, já em idade adulta, como é que o Bruno olha para as crianças da fanfarra? Ou seja, em 14 anos já se pode dizer que os tempos são outros. Mudou muita coisa ou o sistema é mais ou menos idêntico?
1: O sistema é mais ou menos idêntico. Desde que as crianças tenham a motivação. Se nós a soubermos motivar, se a soubermos tocar no ponto certo, e se elas tiverem a motivação e a vontade de aprender, e se gostarem de música, é muito fácil.
0: Mas há alguma técnica especial que utilize para o ensino? Ou pura e simplesmente partilha os seus conhecimentos?
1: Eu partilho os meus conhecimentos. Eu não posso ensinar em termos de notas,
0: de pauta musical,
1: notas musicais ou em pautas musicais, porque nós não temos pautas musicais. Não posso ensinar através de nada disso, porque provavelmente se eu estivesse poderia saber ler algum certo tipo de notas, mas também teria que aprender, porque eu também não aprendi por pautas. aprendi, como eu disse há bocado, aprendi sempre por ouvido e vendo os mais velhos. Nós tínhamos, quando a fanfarra começou, tínhamos colegas mais velhos que tocavam contratempo. Como eles aprenderam, não faço a mínima ideia, mas eu aprendi olhando para eles, vendo-os tocar, eles ensinaram-me a mim e por ouvido.
0: E muito, por vontade de aprender.
1: E muito treino de lápis.
0: Não é? Muito treino de lápis, essa é boa. Bruno, enquanto diretor e ensaiador, e também enquanto elemento que já está no grupo desde o início, o que é que acha da atual fanfarra? O que é que nos tem a dizer sobre o grupo nos dias de hoje?
1: A nossa fanfarra, vou falar no grupo em geral, o nosso grupo de elementos, de músicos, é um grupo muito, muito coeso. Temos vários jovens, mesmo bastante jovens, que ainda estão a aprender, ainda têm uns certos erros, ainda não têm aquela coragem suficiente de andar para a frente, mas isso devemos lá chegar. Mas é um grupo muito coeso, somos todos responsáveis, sabemos que quando é para trabalhar, é para trabalhar, porque quando há horas de brincar, nós também deixamos brincar e sabemos brincar. E penso que a fanfarra ainda vai crescer ainda mais, porque o nosso objetivo, enquanto diretores, é motivar todos os músicos para que eles também sintam motivação de dizer a alguém: ah, anda para a fanfarra comigo e não sei o quê, aquilo é divertido, é giro. E o nosso objetivo é esse, é fazer com que a fanfarra cresça e se torne bastante mais coesa, qual que já é.
0: Nós sabemos também que é vosso objetivo que nenhum dos diretores toque na fanfarra para poder assumir as funções de coordenação. Isto provavelmente a longo prazo. Acha que isto vai ser possível, Bruno?
1: Penso que sim. A longo, curto prazo.
0: Ah, não é tão longo quanto isso.
1: Longo,
0: o vosso
1: curto
0: objetivo
1: prazo.
0: É curto, médio.
1: Principalmente o meu objetivo é a longo, curto prazo. Estou com a caixa contratempo, mas quero ver se deixo a caixa contratempo para entregar a outra pessoa. Apesar que somos dois a fazer contratempo, há outro elemento a fazer contratempo comigo, mas eu quero sair, não por não gostar de fazer contratempo, porque eu adoro aquilo que faço, mas para poder estar mais livre, para estar mais fora da fanfarra enquanto formatura, para poder orientar toda a formatura em si, porque o Arthur sozinho é difícil. E nós já chegámos até festas que tivemos que ir atuar. Nós somos quatro diretores neste momento, tivemos que atuar os quatro. Estávamos os quatro na formatura da fanfarra.
0: E entre a atuação e a gestão fica aqui uma tarefa um bocadinho sobrecarregada, é isso?
1: É bastante sobrecarregada. Não podemos estar. Depois há certo tipo de coisas que podem correr menos bem. Porquê? Porque não há gente fora da formatura para poder orientar corretamente as medidas que se têm a tomar. E por isso o nosso objetivo como diretores é largar os instrumentos, não por não gostar, mas por ser necessário. Neste momento só dois diretores é que tocam instrumentos, que sou eu e o Jorge Teixeira, que é responsável pelos bombos, e queremos deixar os instrumentos para poder ajudar fora.
0: Muito bem. O Bruno já é também bombeiro voluntário há mais de uma década, como já disse o Arthur. Entrada na fanfarra atingiu o objetivo para que foi criada, motivar miúdos para a missão de ser bombeiro. É também um dos seus objetivos?
1: Sim. Eu quando entrei para a fanfarra entrei bastante jovem, 13 anos. Tive a oportunidade de, depois de integrar numa escola inicial para bombeiros, com 17, se não falha a memória. Sou bombeiro há 11 anos e foi. Já conheci os bombeiros, porque o meu tio, não sei há bocado, ele foi um dos fundadores da fanfarra e ele é bombeiro de primeiro. Já é bombeiro há 30 anos, se não falha a memória, não tenho a certeza. E foi através dele que eu também apanhei o gosto pelos bombeiros. A fanfarra ajudou, mas era através de ver nele, eu via. Ver nele um ídolo, como...
0: Era o típico menino que um dia
1: Exatamente.
0: Queria ser bombeiro.
1: Como se fosse, ele é como se fosse um segundo pai para mim, e via sempre nele um ídolo. E sempre foi o meu objetivo, quando pudesse integrar numa escola de bombeiros, entrar. Consegui, neste momento sou bombeiro de segunda, sou bombeiro há 11 anos, e é isso.
0: E é, a rádio não mostra, mas é fácil perceber pelo seu olhar, que é algo que faz com muito gosto e com muito orgulho. E desfilar com a fanfarra, é mais gratificante, menos, é diferente? O que importância é que tem para si participar neste grupo, desfilar, tocar?
1: A fanfarra faz parte dos bombeiros. A fanfarra e os bombeiros é um grupo só.
0: Não se pode separar?
1: A fanfarra não se separa dos bombeiros.
0: O espírito é o mesmo?
1: Os bombeiros, o espírito é exatamente o mesmo. Há os bombeiros da lixa e depois há organizações dentro dessa mesma corporação. E dentro dos bombeiros existe a fanfarra, como existem outras organizações. Ou seja, há os bombeiros e a fanfarra faz parte dos bombeiros. Vestir uma farda de incêndio ou vestir uma farda bonita para ir atuar, o sentido de responsabilidade é exatamente o mesmo. Uhum. Para mim, na minha opinião. Uhum. Uma pessoa quando vai com gosto de ajudar, de mostrar tudo aquilo que sabe. E com a cabecinha bem assente na terra, que é para não fazer asneiras, e é sempre um gosto vestir uma farda de bombeiro, seja ela qual for.
0: O Bruno fala assim porque tem esta dupla funcionalidade, que é ser membro da fanfarra e ao mesmo tempo ser bombeiro. Mas como dizia o Arthur, a fanfarra tem elementos que não são bombeiros, que são civis. Mas vocês incutem-lhe incutem a essas pessoas este peso e este sentir de honrar a farda que se veste?
1: Exatamente. As pessoas sabem que têm uma farda e têm que saber comportar, entre aspas, com aquela roupa que têm vestida. Vestem uma farda e sabem que têm que ser responsáveis pela farda que têm em cima dos ombros. Não é uma farda qualquer. É uma farda que demonstra bastante respeito por toda a gente. E nós tentamos incutir isso a todos os elementos da fanfarra, que quando usam aquela farda têm que estar conscientes que estão fardados, não estão à civil, não estão a brincar com o amigo num sítio qualquer. Mas mesmo dentro da fanfarra, volto a dizer, como sabe, quatro, quando é para trabalhar, mas há momentos de brincadeira, como em todo lado.
0: A fanfarra nasceu para ser uma escola de princípios e motivações para os bombeiros, e por isso fomos ouvir a opinião do comandante dos Bombeiros Voluntários da Lixa sobre o trabalho que tem vindo a ser desenvolvido por este grupo. Vítor Hugo Meireles enalteceu a ideia da criação da fanfarra porque, na sua opinião, um grupo deste género engrandece qualquer corpo de bombeiros. Segundo as suas palavras, este grupo dá visibilidade ao trabalho dos soldados da paz e tem trazido vantagens à corporação, uma vez que muitos dos elementos têm decidido ajudar mais ativamente como voluntários. E como a fanfarra já conta com 14 anos de vida, a direção dos bombeiros decidiu também colaborar monetariamente na remuneração dos instrumentos para que a fanfarra da lixa pudesse continuar a atuar nas melhores condições.
3: A percepção que eu tive foi que, de facto, tendo a possibilidade, quer a nível humano, quer a nível logístico, de criar este mesmo setor, que é algo que, de facto, engrandece qualquer pelotão ou qualquer companhia de um corpo de bombeiros, existindo a possibilidade, foi aberta as inscrições para que pudéssemos dar andamento a este projeto. É um projeto que, de facto, dá visibilidade ao corpo de bombeiros, permite-nos ter outro tipo de apresentação quando fazemos ordem unida, quando representamos o corpo de bombeiros. Aceitamos esse desafio, que de facto foi criado em boa hora, porque tem-nos trazido vantagens muito positivas para o nosso corpo de bombeiros, e é uma ideia que de facto foi corretamente adicionada ao nosso corpo de bombeiros. O contributo aos bombeiros, que é a parte mais importante, é enorme, quer a nível representativo, que de facto o feedback é extremamente positivo. Portanto, onde quer que eles passam, a imagem dos bombeiros voluntários da lixa fica mais engrandecida, não é? Não criou essa necessidade disso, mas de facto eles são fantásticos nesse sentido. Depois, permite-nos também daquele grupo que foi criado com o intuito inicial de serem um quadro de especialistas a nível de fanfarra, conseguimos sempre retirar alguns elementos que depois acabam por incorporar o corpo ativo como bombeiros. Daí este projeto ter sido por nós aceito e ter sido por nós visto com tamos olhos, porque as pessoas começam a ter acesso àquilo que é a realidade de um corpo de bombeiros, começam a ter a percepção e começam a querer ajudar noutro sentido, e desse mesmo núcleo conseguimos retirar, entre aspas, imensas pessoas para depois fazerem parte do corpo ativo dos bombeiros com outras funções. Pronto, houve aqui um período de transição, até porque, como em tudo na vida, há fases em que as pessoas deixam de ter a disponibilidade que tinham anteriormente. A anterior direção da fanfarra foi inexcedível em tudo aquilo que fez. Chegou um momento em que não tinha a disponibilidade e eles próprios tinham a noção dessa mesma situação. Apareceu um grupo de jovens que, de facto, mostrou um interesse enorme em avançar com esse projeto. Claro que isto foi tudo feito de forma... existindo ali uma simbiose perfeita entre a anterior direção e esta, porque eles mantiveram-se ali coesos, unidos, portanto, ouviram ambas as versões. A transição foi extremamente fácil. Demos seguimento a essa mesma transição de forma muito pacífica. Como disse bem, já estamos enraizados há 14 anos. O material fica, o equipamento fica obsoleto e foi de facto, necessário fazer ali um investimento importante, um investimento que para as nossas possibilidades é muito, mas que dada a visibilidade e as partes positivas, acaba por ser pouco, porque nós temos que fazer esse esforço, porque eles também nos dão muito em troca, e de facto foi feito um esforço para que todo o equipamento se mantivesse nas melhores condições.
0: Questionado também sobre esta nova direção, o comandante mostra-se muito confiante nestes jovens, define a conduta dos novos diretores como inexcedível e confessa à vontade de recrutar mais elementos para o grupo. No seguimento de proporcionar melhores condições, comando e direção deixam a promessa de que vão fazer todos os esforços para arranjar o veículo de transporte para os elementos da fanfarra.
3: Esta nova direção que tomou posse são um conjunto de jovens que não poderia ser de outra forma, apresentaram um projeto muito, muito alicerçado e que me dá todas as garantias que tenha todas as possibilidades de andar a longo prazo. Portanto, eles têm feito um trabalho inexcedível nesta fase inicial, conseguiram fazer aquilo que se tinham proposto, portanto, os objetivos têm sido todos atingidos. Temos objetivos agora a mais longo prazo, no sentido de alargar este núcleo, isto é, vamos abrir uma nova escola no sentido de recrutar mais pessoas, porque é nosso objetivo o fazer. No seguimento disso, não que seja um objetivo imediato, mas é um objetivo futuro, e ambos temos a percepção disso, é continuar à semelhança daquilo que fazemos com todos os quadros dos corpos de bombeiros, dotar essa mesma fanfarra das melhores condições possíveis. E as melhores condições possíveis, neste momento, a única situação que no meu ver e no ver da direção faz falta é mesmo um veículo para os transportar, e que é algo que iremos pensar a longo prazo, porque não é uma necessidade imediata, mas é algo que nós nos iremos debruçar para dar todas as condições, porque nós aqui nos bombeiros temos uma simbiose também muito, muito, muito perfeita nesse sentido, estamos em perfeita sintonia, e o que acontece é que queremos dar a quem tanto nos dá todas as condições para poder...
0: Regressamos à conversa com o presidente da fanfarra dos Bombeiros Voluntários da Lixa, Arthur. O comandante também nos falou, a quando da produção desta emissão, da ajuda que a direção dos bombeiros vos deu na remodelação de alguns instrumentos. Foi uma ajuda essencial.
4: Exatamente. A quando uma visita minha e dos meus colegas a arrecadação, temos todos os instrumentos, deparámos que alguns estavam mesmo algo danificados. Então, de imediato, contactámos o nosso comando, que fez chegar essa informação à direção da associação, e logo nos foi reportado que teríamos carta branca para poder resolver o problema. Foi resolvido muito rápido, e investiu-se algum dinheiro. Mas passado pouco tempo tudo voltou à normalidade, nós conseguimos atingir os objetivos, que era retomar as festas, para que também pudéssemos de certa forma compensar, entre aspas, ou repor
0: Essa ajuda, no fundo.
4: A ajuda que, monetária que nos foi concedida para, para concertos de instrumentos.
0: Recentemente, nós sabemos que vocês foram cantar Os Reis para angariação de fundos para a corporação. Podemos saber como é que correu esta iniciativa?
4: Já fizemos isso ano passado, correu bastante bem. Fomos recebidos por toda a gente onde parávamos, com um carinho imenso, e as pessoas cada vez mais se mostram mais receptivas também a ajudar, não só a nossa corporação, mas eu falo pelos bombeiros da lixa. Aliás, que eu saiba, não há outras corporações por perto a fazer esse tipo de eventos. Por acaso, tem corrido bastante bem. Este ano o grupo tem continuado a cantar as janeiras, que irá ser até ao final de janeiro, penso eu, até ao final deste mês. E tem corrido, por aquilo que tenho vindo a perceber-me, e tenho andado algumas vezes, porque não tenho disponibilidade também para andar todos os dias, mas pelo feedback que me tem chegado, tem corrido muito bem.
0: Costuma-se dizer que quem anda por gosto não cansa, e exemplo de que o amor pela fanfarra começa desde criança. Temos connosco então Margarida Teixeira. Ela é uma jovem de 20 anos que desde os 5 anos de idade que desfila com as majoretes do emblema da lixa. Atualmente é quem coordena as coreografias de meninas da fanfarra e há 2 anos ingressou no Corpo de Bombeiros como voluntária. Margarida é uma filha da terra que nos vai então falar desta paixão que tantos anos tem pela fanfarra. Portanto, Margarida, seja bem-vinda. Uma vez mais, bom dia. Começo por lhe pedir que nos conte como é que uma menina de apenas 5 anos consegue mostrar vontade de entrar para uma fanfarra.
5: Bom dia. Eu entrei para a fanfarra através de uma prima, familiares, que já andavam na fanfarra há cerca de 1 ano. Então começa a surgir o gosto, começo a frequentar os ensaios e logo me apercebo que é o fascínio e que quero seguir para a frente com aquilo.
0: Foi amor à primeira vista, quase. A Margarida entra precisamente na altura em que o grupo tinha cerca de 120 e tal elementos. O ambiente era diferente do que é hoje? Muita gente entusiasma mais? Como é que é?
5: O ambiente certamente é diferente, mas acho que a motivação é igual. Acho que sejam 20, sejam 10, sejam 50 elementos, a motivação é igual, porque quem lá está, acho que está por gosto àquilo e realmente faz aquilo porque quer que aquilo vá para a frente. Por isso, acho que a motivação dos elementos todos que lá estão, acho que é igual ao que era antigamente.
0: Dos que lá estão, mas o certo é que houve muita gente, até porque dos 60 e tal que têm, para os 120 e tal que tiveram, houve muita gente que foi aqui desistindo, e entre eles muitos jovens. Margarida, porquê que acha que outros jovens acabaram por deixar a fanfarra?
5: Por vidas pessoais, por parte profissional, que acaba por terem que deixar algumas coisas para trás, e alguns fazem a escolha de deixar a fanfarra. Como tudo na vida, nada é eterno e começa-se a crescer e às vezes é preciso fazer escolhas.
0: A Margarida, felizmente, ainda não sentiu essa necessidade, pelo contrário, parece que cada vez mais está interessada em levar este grupo para a frente, e partilhou com a nossa equipa de produção um episódio que espelha, na nossa ótica, o amor que sente pela fanfarra. Portanto, é verdade que saiu a meio da sua comunhão para ir fazer uma atuação?
5: É verdade. Já vai há uns aninhos. Já vai há uns aninhos. Saí a meio da minha comunhão para ir a uma festa, porque sentia a necessidade de ir e sabia que estavam a contar comigo. E eu, quando me comprometo para alguma coisa, não gosto de falhar. Portanto, se eu não gosto que falhem comigo, também não vou falhar com ninguém, principalmente com eles.
0: Sem dúvida o sentido de responsabilidade chamou-a, mas também um gosto, uma dedicação muito grande. Tinha que estar aí também a chamá-la para estar presente neste momento.
5: Sim, sim. E o bichinho, acho que fala mais alto. É como aos bombeiros, é exatamente igual. Nós até podemos estar em casa, mas se toca a sirene ou se nos ligam, é exatamente a mesma coisa. E pela fanfarra é igual. Se nós sabemos que temos uma festa naquele dia, não vamos estar a falhar, porque sabemos o quanto é importante nós lá estarmos. Se vamos falhar, não nos vamos sentir bem.
0: Como já dissemos, a Margarida é quem coordena as meninas nas coreografias da fanfarra. Faço-lhe a mesma pergunta que fiz há pouco ao Bruno, que é fácil ensinar tantas meninas e tão pequeninas?
5: Fácil não é. Nós não temos todos o mesmo feitio, por isso fácil não é. Mas é uma coisa que eu gosto, porque eu gosto muito de lidar com crianças, sobretudo os mais pequeninos, e portanto é sempre bom ver que eles mostram interesse em aprender e gostam daquilo que lá estão a fazer, e é sempre bom sentir que eles futuramente querem mais daquilo e querem aprender mais, querem talvez ingressar numa escola de bombeiros, e isso é muito bom.
0: E quem quer sempre mais, sabemos nós, é também a Margarida, que quer inovar passos das coreografias. O que é que vai tentar fazer de diferente na fanfarra?
5: Mudar coreografias da parte das mais pequeninas, da nossa, que estamos mais à frente, que somos quatro. Se os diretores permitirem fazer coisas novas, coisas arriscadas, talvez, porque não? Marcar pela diferença como marcamos até hoje.
0: Hoje a Margarida está a tirar uma licenciatura fora da sua cidade, o que limita-lhe um pouco mais o tempo, para não dizer muito. Como é que consegue gerir a fanfarra, os turnos dos bombeiros e os próprios estudos?
5: É difícil. Às vezes a família tem que ficar um bocadinho de lado. Mas quando se gosta, acho que se faz tudo por tudo para conseguir.
0: Arranja-se sempre.
5: Nem que sejam 5 minutos, ou sair mais cedo da escola, ou faltar a uma aula que até não tem muita importância, só para poder estar um bocadinho com quem eu gosto realmente.
0: E a fazer o que gosta também, não? A Margarida falou-nos muito de aprendizagens que estas causas lhe proporcionam. O que é que a fanfarra e os bombeiros já lhe ensinaram durante estes anos?
5: Tanta coisa. Humildade, acima de tudo. Amizade. E orgulho pelas pessoas da nossa terra.
0: Sente-se hoje uma pessoa diferente?
5: Muito.
0: Artur, os bombeiros e a fanfarra, para muitos elementos, são uma escola de formação.
4: Exatamente.
0: Sente que é aqui que muitos destes jovens começam a adquirir valores que se calhar ainda não tinham despertado.
4: É verdade, e como diz a Margarida, que entrou para a fanfarra com 5 anos, hoje com 19, está já no corpo ativo de bombeiros. Isso é uma mais-valia também para o nosso corpo de bombeiros. Que os jovens, e não só a nossa intenção, também jovens que por vezes sentem um bocado perdidos e que andam aí à deriva, nós tentá-los captar para os encaminhar num rumo mais correto, para que eles se apercebam também das dificuldades que o mundo nos traz, e tentá-los de certa forma infiltrá-los dentro de uma sociedade, que eles se apercebam que fazem falta. Isso é importante.
0: O Artur sente que esses jovens e as pessoas em geral da terra reconhecem o vosso contributo, a vossa dedicação, o voluntariado em prol da terra? Sentem que são reconhecidos?
4: Sim. Isso é um ponto muito, muito, muito positivo. A nossa cidade de Aleixo, o povo em si é muito bairrista, e então eles encaram mesmo muito, muito a sério todas as instituições, mais os bombeiros, não só por ser uma instituição de bombeiros que está ao serviço de todas as pessoas, de todas. Mas também por ser uma associação diferente das outras. Nós penso que fomos das primeiras corporações a infiltrar no corpo também de bombeiros meninas. Muitas corporações, agora quase todas têm, mas acho que os bombeiros da lista foram dos primeiros
0: a ter mulheres no corpo
4: de bombeiros. E daí também as pessoas ficarem maravilhadas, porque antigamente só os homens é que poderiam estar em altos cargos e por aí fora, e hoje já na sociedade temos mulheres em cargos fantásticos, e que é muito bom também para a sociedade de hoje saber que as mulheres não são só para a idade da vida de casa, mas também se podem incorporar em qualquer
0: outras
4: tipo
0: dinâmicas,
4: de,
0: não é?
4: Dinâmicas,
0: nós, o Arthur diz, e bem, que sente que são reconhecidos, que as pessoas apreciam a vossa atividade. Nós estivemos à conversa com um representante do povo, se assim lhe podemos chamar, o presidente da Junta da União de Freguesias de Vila Cova da Lixa e Borba de Godim. José Magalhães defendeu uma imagem positiva sobre esta fanfarra e diz que deixa uma excelente imagem da terra por todos os locais por onde passa. Para o autarca, este grupo espalha o espírito bairrista da Lixa. E José Guimarães olha para a fanfarra como uma grande família da corporação. Enquanto representante da terra, o presidente incentiva que este tipo de associações existam na terra e que os jovens participem ativamente nestas iniciativas e abra as portas da junta para tudo o que a fanfarra necessitar.
6: É uma imagem positiva porque sempre por onde passou e por onde atuou deixou bem vincada as suas marcas e a qualidade que tem a nossa fanfarra, embora muita gente pensasse que era uma fanfarra que ia aparecer para mais tarde desaparecer, mas pelo contrário, ela está bem composta, está bem elencada, está aí para continuar ao seu mais alto nível, que embora tivesse um bocadinho estes últimos tempos adormecida, não abandonada, pelo simples facto que agora outras pessoas resolveram tomar o pulso à mesma e ela vai outra vez continuar nas nossas festas e romarias do país fora, como ela sempre esteve ao seu melhor nível, estando representando a cidade e nunca a deixando esquecer e levando o nosso nome a todas as partes do país. Mostram as suas qualidades, as suas habilidades e a fanfarra funciona quase como uma família dos bombeiros. Esta União de Freguesias, o que lhe desejo é que eles que continuem, que não desistam, mesmo se estiverem à beira do abismo, que recuem, que lutem, que peçam ajuda. A Junta de Freguesia, no que puder colaborar, vai estar atento e disponível para lhe deitar a mão, nunca para os abandonar. Eu acho que devem fazer tudo por tudo para nunca deixarem isto e esperamos que não sejam 14, que eu gostava de ver a fanfarra da Lixa, pelo menos tentar aproximar-se dos anos de existência da banda da Lixa, que são muitos anos, é uma banda que tem mais de 100 anos de existência, e eu acho que tentar motivar e cativar os jovens, e os jovens quando partirem os mais velhos, assumirem os mais jovens, porque se acabarem com a fanfarra, estão a acabar com os símbolos da terra.
0: Na reta final desta primeira hora de emissão da Nossa Terra, tempo ainda para colocar uma última questão ao representante da fanfarra dos Bombeiros Voluntários da Lixa, Arthur Ferreira. Projetos futuros, quais são?
4: Os nossos projetos futuros, queríamos muito poder angariar um autocarro, uhum, para podermos deslocar todos os nossos elementos e evitar assim recorrer a empresas para evitarmos gastos maiores com a deslocação dos nossos jovens e dos nossos músicos.
0: Para além disso, sabemos que gostavam de gravar um CD.
4: Exatamente.
0: Captar mais pessoas para a fanfarra.
4: Captar mais pessoas. O CD, penso que a médio prazo iremos.
0: Será possível?
4: Sim.
0: Muito bem. Da nossa parte, esperemos que estes vossos anseios se concretizem, que a vossa fanfarra continue viva, dinâmica, e a levar então esse nome da lixa por, pela região e pelo país fora. Aos três, muito obrigada uma vez mais pela vossa participação. Fica então, em nome da Direnor e da Rádio Clube Penafiel, votos de muito sucesso para, para os vossos projetos. Nós vamos terminar com chave de ouro esta hora de emissão. Vamos colocar no ar um pouco daquele que é o espetáculo que a fanfarra dos Bombeiros da Lixa proporciona sempre que sai à rua. Terminamos então esta hora com a marcha de rua da fanfarra da Lixa. Fique desse lado, regressamos já de seguida.

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1: São duas horas. 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
1: Olá, bom dia, sejam bem-vindos ao A Nossa Terra. O programa que lhe faz companhia nas manhãs de domingo aqui na RCP traz-lhe todas as semanas motivos de interesse da nossa região. Fazemos semana após semana uma homenagem àqueles que, de alguma forma, fazem muito pela sua terra. Hoje não será diferente, a partir das 11 da manhã vamos falar de Karaté, vamos dar voz à Associação de Karatecas do Val de Sousa, um projeto que permite a muitos jovens ganhar novos hábitos de vida e praticarem desporto. Portanto, respeitinho que vamos ter em estúdio cinturões negros. Já a seguir, a hora vai ser dedicada às atividades culturais da LADEC, Lousada Associação de Eventos Culturais. Portanto, fique connosco, faça-nos companhia, conheça também a realidade cultural e desportiva da sua região.
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1: Certamente que já ouviu falar no Festival da Francesinha em Lousada nos meses de verão. E no Carnaval de Lousada, que tem crescido de ano para ano, aumentando a visibilidade das associações do concelho. O que é que estes dois eventos têm em comum? A organização que está a cargo da LADEC, António Brandão.
3: A Lousada Associação de Eventos Culturais foi formalmente criada 23 de janeiro de 2010. Nasceu com a finalidade de organizar as festas do concelho. As festas, em honra do Senhor dos Aflitos, estiveram sob a alçada da LADEC de 2010 a 2015, sendo que nos primeiros 3 anos a Associação apenas apoiou as comissões de festas. Há 2 anos deixou de estar envolvida na organização das grandiosas, mas não deixou de existir, muito pelo contrário. Deu continuidade à organização do Festival da Francesinha, que se faz no verão há já 15 anos. Está na organização da Corrida de São Silvestre de Lousada e do Torneio de Ténis, e há 3 anos começou a entrar na organização do Carnaval do Concelho. Este ano tem em vista outros eventos, nomeadamente uma noite de bombos, um festival de bandas filarmónicas e um baile de fim de ano. Com 60 sócios e sem uma sede própria, a LADEC prepara-se agora para se associar à região de turismo Porto e Norte de Portugal. Para quê? Para que outras portas se abram para a realização de outro tipo de festas e eventos. A ideia é fazer cada vez mais por Lousada e trazer cada vez mais gente de fora à vila. O logótipo da associação tem as cores do concelho, amarelo e roxo, e representa as linhas da Capela do Senhor dos Aflitos, um símbolo de Lousada.
1: Depois de sabermos que há em Lousada uma associação que trata da promoção turística do concelho e que se encarga de dar voz à comunidade e aos bons momentos de lazer, vamos saber quem temos aqui connosco em estúdio para nos falar então um pouco mais deste projeto, da sua história, experiências e necessidades. São eles Joaquim Gonçalves, fundador, presidente e sócio número 1 da OADEC, Antero Correia, fundador e tesoureiro da associação, e Álvaro Vieira, diretor responsável pelo Festival da Francinha. Aos três, muito bom dia, sejam bem-vindos ao A Nossa Terra.
4: Bom dia.
5: Bom dia.
1: Vamos começar a nossa conversa com aquele que é, talvez, o principal rosto da OADEC. Joaquim Gonçalves é ourives, tem 57 anos e há 40 que está ligado ao movimento associativo de Lousada. Foi dirigente e treinador de futebol, fez parte dos Bombeiros de Lousada, foi presidente das Festas Grandes Concelhias. É um homem que adora a sua terra. É também o sócio número 1 da OADEC e o presidente da associação, pelo menos até ao final deste ano, altura em que haverá novas eleições. Muito bom dia, Sr. Gonçalves.
6: Bom
1: Seja
6: dia.
1: Uma vez mais bem-vindo ao A Nossa Terra. A OADEC nasceu de um desafio do presidente da Câmara da altura, Jorge Magalhães, não foi assim?
6: Bom dia, mas antes de responder à pergunta, eu gostaria de agradecer à Rádio Penafiel pelo convite que nos fez e para, de certa forma, dar a divulgar o que é a OADEC e desejar um bom domingo a todo o auditório da Rádio Penafiel e em especial aos nossos lousadenses que porventura nos terão a ouvir. Eu desejava um bom domingo para todos. Em relação à pergunta, de facto o Dr. Jorge Magalhães, e sem cometer qualquer inconfidência, tem alguma responsabilidade na criação e no aparecer esta associação. Tudo isto porque em 2010, no fim das festas das chamadas grandiosas de Lousada, em 2009, algo menos bem correu e era necessário, a partir daí, porque as nossas festas hoje já tenho muitos dinheiros públicos e a Câmara também com o seu subsídio, já que era necessário criar uma disciplina, um rigor diferente para justificar todos os valores e todo o valor que a Câmara dava para as grandiosas, neste caso para as comissões de festas, coisa que no passado, pronto, as comissões de festas, vamos dizer, eram os lousadenses, amigos, bairristas que gostariam de organizar as nossas festas. E chegou as festas chegaram a um patamar e é uma responsabilidade e um dever que tínhamos que organizar, especialmente a contabilidade, e era necessário, e a Câmara de facto então convidou-me para uma reunião, e neste caso o Dr. Jorge Magalhães convidou-me para uma reunião para que a LADEC, ou os elementos da LADEC, organizasse as festas de 2010. Nós, de facto, aceitámos organizar, porque somos bairristas, somos lousadenses, amamos a nossa festa e a nossa terra, e então aceitei criar, de facto, uma lista para organizar, uma comissão para organizar as nossas festas, chamadas hoje as Grandiosas, e então criar uma associação, e que esta associação nasceu com o nome LADEC. Convidei alguns lousadenses que, de facto, com a sua capacidade e com o seu bairrismo, aceitaram, de facto, o meu convite. Aqui tenho, aqui ao meu lado, dois lousadenses que muito têm feito pela Lousada, independentemente de serem dirigentes da associação como tesoureiro ou diretor. Já antes tinham estado também ao serviço do nosso conselho noutras associações, e então eu procurei, porque sou um filho da terra, conheço muito lousadense e procurei juntar à nossa associação as pessoas com capacidade, com bairrismo e que viesse dar algo melhor às nossas festas. E então criei, de facto, fui convidar estes lousadenses, criámos a nossa associação, os nossos órgãos sociais, desde a Assembleia Geral, o Conselho Fiscal, e a direção formou-se, independentemente de ter convidado os outros, mas formou-se praticamente daqueles elementos que já iam fazer parte da Comissão de Festas. Portanto, a associação nasce neste propósito, para lhe dar uma ideia diferente do que era a contabilidade das festas do nosso concelho.
1: E mudou.
6: E mudou tudo. Eu posso dizer que falo com orgulho, e porque isto também é um trabalho, às vezes os presidentes mostram trabalho, mas temos que olhar para quem temos ao nosso lado e atrás de nós. Sem dúvida nenhuma que fui feliz e ter aceito, a qual já agradeci várias vezes às pessoas que hoje me acompanham, porque de facto a minha felicidade foi convidá-los a desses com muita capacidade. E essa capacidade foi demonstrada ao longo destes anos com o nosso trabalho, com a nossa dedicação, e aqui temos o resultado ao fim de 8 anos. E aí, voltando um bocadinho atrás, queria dizer que desde que estivemos nas festas, que a LADEC só organizou as festas de concelho 2014 e 15, mas apoiou as comissões de festas desde 2010, 2011, 2012 e 2013. Portanto, e desde esses anos que a LADEC apoiou as comissões de festas, por isso é que eu falo com alguma satisfação de termos uma grande equipa. As festas não deram prejuízo em nenhum ano dessas organizações. As festas deixaram de dar prejuízo ao concelho. Isto é um trabalho que não foi fácil.
1: Exige
6: muita dedicação e muita capacidade e muito trabalho no terreno, e acima de tudo também termos um tesoureiro que tem uma capacidade e a nível de orçamentos que de facto sinto-me satisfeito, ao qual tenho que agradecer a todos, sem dúvida. Mas a área da contabilidade é uma área que em qualquer associação é um ponto-chave, e por isso depois, ao longo destes anos, em 2014, no final das festas de 2013, a qual eu fui presidente, falámos, e que na altura, para dar também oportunidades a outros lousadenses, porque isto é como tudo, estamos desde 2010 até 2013, começámos já, nós nunca nos cansámos de trabalhar para uma terra que nos viu nascer e que amámos. Nunca,
1: Lousada é uma terra de gente bairrista.
6: Muito bairrista, e por isso nós nunca cansámos de trabalhar para a nossa terra que amamos. Mas há sempre, no fim das festas ou antes, aquele comentário que às vezes nós não estamos, pronto, não gostamos.
1: Nós não agradamos a todos, não agradamos, não é?
6: Mas internamente entendemos de facto que nós devíamos, em 2014, não organizar as festas, ou seja, dar oportunidade a quem de facto quisesse apresentar uma lista para organizar e nós possivelmente podermos apoiar. E foi isso que, na despedida de terça-feira, que eu em palco disse que a LADEC seria ali nesse dia o último dia que a LADEC pudesse organizar as nossas festas. O que é certo é que em março de 2014 fomos confrontados mais uma vez para um pedido, porque em março as festas eram em julho e em março não havia comissão de festas para organizar as nossas grandiosas. E foi aí que fomos convidados novamente, e a nossa paixão, o nosso bairrismo e a terra que amamos, fizemos mais um esforço, não digo que seja um esforço, mas mais uma, o deixar a família, deixar os filhos, deixar a nossa
1: sobretudo
6: vida.
1: Sobretudo porque não estava nos planos.
6: Exatamente,
1: não
6: estava nos nossos planos, tivemos que deixar tudo isso e voltámos novamente. Então aí já não houve comissão de festa, foi a LADEC que organizou, e estivemos até 2015, e então em 2015 é que dissemos, está na hora de facto de aparecer outros lousadenses e dar oportunidade, porque o Lousada é o Conselho Jovem e também temos que dar uma oportunidade aos jovens para aparecer e para fazer algo para a sua terra também. E foi essa a razão porque a LADEC nasceu, e que hoje estou muito satisfeito pela equipa que me acompanha, pelo apoio que temos pelos lousadenses, e infelizmente posso dizer, nestes 8 anos, foi só sucesso para lá dentro.
1: e presumo que estejam também bastante satisfeitos pelo facto de, no tempo, foram vocês que estiveram a apoiar e depois diretamente a organizar as festas, conseguiram dar aqui uma lufada de ar fresco ao cartaz. Vocês trouxeram aqui uma dinâmica diferente, com uma grandiosidade. Vocês têm nomes grandiosas, mas isto ainda foi mesmo em grande.
6: Eu acho que ao longo destes anos

0: negócios sólidos. 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

0: Bom dia. Junho começa hoje com os combustíveis mais baratos. A gasolina e o gasóleo descem 12 cêntimos por litro. A Liga Portuguesa contra o Cancro lançou na sexta-feira passada uma campanha de prevenção dirigida aos jovens para alertar para os riscos do tabaco, cigarros eletrónicos e novas formas de consumo de nicotina e evitar a iniciação de hábitos nocivos. Fumar, não comeces, é a mensagem desta nova campanha nacional. Portugal promoveu recentemente em Nova Iorque o último evento de campanha para o Conselho de Segurança da ONU numa recepção a bordo do navio Escola Sagres, com a presença de cerca de 200 de diplomatas. O navio Escola Sagres encontra-se numa missão de apoio à candidatura de Portugal a membro não permanente do Conselho de Segurança da ONU, que se realiza esta semana. Por cá ia terminar a notícia de que a Associação Interprofissional do Leite e Laticínios celebra hoje o Dia Mundial do Leite no Auditório Municipal de Lousada. A iniciativa vai reunir 300 crianças e líderes da região do Tâmega e Sousa.
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Esta é a última hora do Dia Positivo, emissão de segunda-feira. Seguem grandes músicas. Obrigado por estar ligado na frequência certa desde a cidade de Penafiel, 91.8 em FM.

caminhamos a passos de gigante para o fecho desta edição do Dia Positivo, manhã de segunda-feira, onde quer que esteja, com quem quer que se encontre. Bom dia, boa viagem ao volante do seu automóvel, uma excelente manhã, quer seja de trabalho ou até mesmo de lazer, sempre com grandes músicas na frequência certa.

E agora sim, damos por concluídos os trabalhos desta edição de segunda-feira do Dia Positivo na sua rádio. Amanhã regresso para mais 3 horas aqui em 91.8, entre as 8 e as 11 da manhã. Aproveite o que resta desta segunda-feira, aproveite muito bem, sempre ligado de preferência aqui à sua rádio. Até amanhã, se Deus quiser.

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0: Bom dia. A campanha do Banco Alimentar contra a Fome recolheu este fim de semana quase 2 mil toneladas de alimentos, como avançou esta segunda-feira a Instituição de Solidariedade Social, mais 2,5% do que na campanha do ano passado. E esta campanha envolveu cerca de 40 mil voluntários em mais de 2 mil superfícies comerciais em todo o país. Os trabalhadores da Agência para a Integração, Migrações e Asilo começam esta segunda-feira uma greve de 4 dias contra a persistência de problemas estruturais que afetam gravemente os trabalhadores e o funcionamento dos serviços. Convocada pelo Sindicato dos Técnicos de Migração, a greve terá lugar nos dias 1, 2, 3 e 5 deste mês. E esta semana há greve geral, na quarta-feira, dia 3 de junho, convocada pela CGTP-IN contra a reforma laboral proposta pelo Governo. O impacto deverá ser sentido em vários setores, desde a saúde à educação, passando pelos transportes. A CP Comboios de Portugal já avisou que os constrangimentos deverão começar a sentir-se já amanhã. Portugal é hoje um dos países da União Europeia com menos crianças e um dos que registra uma das maiores quedas da população infantil nas últimas décadas. Ao mesmo tempo, as crianças portuguesas estão entre as que passam mais horas por semana em creches, infantários e escolas, segundo dados divulgados pela Pordata no âmbito do Dia Mundial da Criança, que hoje se assinala. Por cá ia terminar a notícia de que mais de 4.500 pessoas estiveram ontem no Parque da Cidade de Penafiel para assinalar o Dia Diocesano da Família. O momento central do evento foi a bênção aos casais jubilados que durante este ano completam 10, 25, 50 e 60 anos de matrimónio. A cerimónia de renovação e bênção dos compromissos matrimoniais foi presidida pelo Bispo do Porto, Dom Manuel Linda.
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1: É meio-dia.

0: Penafiel acolheu o dia diocesano da família. Mais de 4.500 pessoas estiveram ontem no Parque da Cidade de Penafiel para assinalar o dia diocesano da família. A cerimónia foi presidida pelo Bispo do Porto, Dom Manuel Linda. O momento alto do evento foi a bênção aos casais jubilados que durante este ano completam 10, 25, 50 e 60 anos de casados. O município de Penafiel inaugurou na passada sexta-feira de tarde o novo complexo habitacional de Irivo, numa cerimónia presidida pelo Ministro das Infraestruturas e da Habitação, Miguel Pinto Luz, e marcada pela entrega das chaves a 18 famílias que começam agora uma nova etapa das suas vidas. O novo empreendimento, financiado através do Plano de Recuperação e Resiliência, representou um investimento de cerca de 2,5 milhões de euros e permitiu transformar um terreno municipal devoluto num complexo habitacional moderno ao serviço das pessoas e da comunidade. As 18 famílias beneficiárias, que integram um total de 34 pessoas, foram selecionadas no âmbito do programa Primeiro Direito, de acordo com os critérios legalmente definidos para acesso à habitação pública apoiada. Aos jornalistas, o presidente da Câmara, Pedro Cepeda, afirmou que a habitação é uma das prioridades da autarquia.
1: As pessoas que hoje abrem um novo capítulo na sua vida passam a ter uma casa com condições boas, vão pagar uma renda justa de acordo com aquilo que são os seus rendimentos, e é de facto essa a estratégia do município de Penafiel. Por um lado, apoiar quem mais precisa e quem de facto tem acesso do ponto de vista da legislação. Importa esclarecer isto, as pessoas que vão estar nestas habitações vão pagar um valor de renda ajustado aos seus rendimentos, mas também olharmos para as famílias, nomeadamente classe média, os casais jovens, que hoje têm dificuldade em encontrar casa em Penafiel e em todo o país, e por esse motivo é que também estamos a implementar um conjunto de medidas alargadas, porque com uma medida só não conseguimos resolver o problema da habitação. Precisamos de uma estratégia que seja coerente, que seja em vários níveis, e por isso é que também hoje anunciamos que a partir de julho a taxa municipal de urbanização no nosso concelho passa a ser 1 euro. 1 euro apenas. Somos o primeiro município do país a fazê-lo e com isto pretendemos duas coisas. Primeiro, dar um sinal de confiança às famílias e aos investidores que em Penafiel têm custos de contexto mais reduzidos e isso naturalmente depois reflete-se no preço de venda no mercado imobiliário. E em segundo lugar, demonstrar que de facto a habitação para nós é uma prioridade, não só a habitação social, mas a habitação em todas as suas dimensões e para todas as faixas etárias, para todo o tipo de respostas que é necessário para todas as gerações.
0: Depois disto, Penafiel prepara agora a entrada em funcionamento, já em setembro,

de uma residência universitária com capacidade para 33 estudantes. O município de Penafiel vai apresentar o Guia das Aves de Penafiel, um trabalho de valorização e divulgação da avifauna local. A apresentação vai acontecer este sábado de manhã no Ponto C. Durante a sessão será inaugurada também uma exposição fotográfica com algumas das imagens incluídas na publicação e disponibilizados exemplares aos participantes. No final vai realizar-se uma caminhada interpretativa com atividades de observação e utilização prática do guia. A Associação Empresarial de Penafiel, com o apoio da Câmara Municipal e da Junta de Freguesia, volta a promover o evento Penafiel Passeio de Moda já no próximo dia 19 deste mês. A iniciativa decorre no Largo da Ajuda, no centro histórico da cidade, a partir das 9:30 da noite e promete transformar este espaço numa verdadeira passarela dedicada a mostrar as melhores opções do setor da moda, do comércio local e destacando as propostas da estação dos espaços comerciais de vestuário, calçado e acessórios. Este fim de semana que passou, a cidade de Paredes foi palco de homenagens e reconhecimento público aos soldados da paz, celebrando o papel fundamental que desempenham na proteção e socorro das populações. No Dia Nacional do Bombeiro, o Parque da Cidade recebeu a sessão solene presidida pelo Ministro da Administração Interna, Luís Neves, contando ainda com a presença da Ministra da Saúde, Ana Paula Martins. Ainda por Paredes e a terminar, a notícia de que este sábado a Noite Branca de Santa Comba regressa a Sobreira. O Largo da Capela vai ser o palco de muita animação e boa gastronomia.

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Obrigado por estar aí desse lado a acompanhar mais uma tarde de grandes músicas aqui no RCP, na frequência certa 91.8.

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2: São 15 horas. 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

É com muito prazer e muita satisfação que cá estou para lhe levar até si as grandes músicas em mais uma tarde aqui na sua rádio favorita 91.8 em todo o mundo, radioclube-penafiel.pt. Aproveite ao máximo. Boa tarde.

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São assim as tardes da sua rádio, sempre com grandes músicas. Obrigado por estar ligado na frequência certa. Acompanhe-me até às 18 horas.

está assim concluída mais uma sessão da tarde aqui no RCP. Obrigado pela sua preferência. É um prazer estar consigo sempre nas tardes da sua rádio. Aproveite o que resta ainda deste dia. Tudo de bom, sempre de preferência ligado na sua rádio favorita. Boa tarde.

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1: São 18 horas.
2: Ministro inaugurou complexo habitacional em Irivo.
3: Jornal Regional no RCP, edição de Anabela Machado nesta segunda-feira, 1 de junho.
2: O município de Penafiel inaugurou na passada sexta-feira de tarde o novo complexo habitacional de Irivo, numa cerimónia presidida pelo Ministro das Infraestruturas e da Habitação, Miguel Pinto Luz, e marcada pela entrega das chaves a 18 famílias que começam agora uma nova etapa das suas vidas. O novo empreendimento, financiado através do Plano de Recuperação e Resiliência, representou um investimento de cerca de 2,5 milhões de euros e permitiu transformar um terreno municipal devoluto num complexo habitacional moderno ao serviço das pessoas e da comunidade. As 18 famílias beneficiárias, que integram um total de 34 pessoas, foram selecionadas no âmbito do programa Primeiro Direito, de acordo com os critérios legalmente definidos para acesso à habitação pública apoiada. Aos jornalistas, o presidente da Câmara, Pedro Cepeda, afirmou que a habitação é uma das prioridades da autarquia.
4: As pessoas que hoje abrem um novo capítulo na sua vida passam a ter uma casa com condições boas, vão pagar uma renda justa de acordo com aquilo que são os seus rendimentos, e é de facto essa a estratégia do município de Penafiel. Por um lado, apoiar quem mais precisa e quem de facto tem acesso do ponto de vista da legislação. Importa esclarecer isto, as pessoas que vão estar nestas habitações vão pagar um valor de renda ajustado aos seus rendimentos, mas também olharmos para as famílias, mediamente classe média, os casais jovens, que hoje têm dificuldade em encontrar casa em Penafiel e em todo o país, e por esse motivo é que também estamos a implementar um conjunto de medidas alargadas, porque com uma medida só não conseguimos resolver o problema da habitação. Precisamos de uma estratégia que seja coerente, que seja em vários níveis, e por isso é que também hoje anunciamos que a partir de julho a taxa municipal de urbanização no nosso concelho passa a ser 1 euro. 1 euro apenas. Somos o primeiro município do país a fazê-lo e com isto pretendemos duas coisas. Primeiro, dar um sinal de confiança às famílias e aos investidores que em Penafiel têm custos de contexto mais reduzidos, e isso naturalmente depois reflete-se no preço de venda no mercado imobiliário. E em segundo lugar, demonstrar que de facto a habitação para nós é uma prioridade, não só a habitação social, mas a habitação em todas as suas dimensões e para todas as faixas etárias, para todos os tipos de respostas que é necessário para todas as gerações.
2: Depois disto, Penafiel prepara agora a entrada em funcionamento, já em setembro, de uma residência universitária com capacidade para 33 estudantes. O município de Penafiel vai apresentar o Guia das Aves de Penafiel, um trabalho de valorização e divulgação da avifauna local. A apresentação vai acontecer este sábado de manhã no Ponto C. Durante a sessão será inaugurada também uma exposição fotográfica com algumas das imagens incluídas na publicação e disponibilizados exemplares aos participantes. No final vai realizar-se uma caminhada interpretativa com atividades de observação e utilização prática do guia. Mais de 4.500 pessoas estiveram ontem no Parque da Cidade de Penafiel para assinalar o Dia Diocesano da Família. A cerimónia foi presidida pelo Bispo do Porto, Dom Manuel Linda. O momento alto do evento foi a bênção aos casais jubilados que durante este ano completam 10, 25, 50 e 60 anos de casados. A Associação Empresarial de Penafiel, com o apoio da Câmara Municipal e da Junta de Freguesia, volta a promover o evento Penafiel Passeio de Moda já no próximo dia 19 deste mês. A iniciativa decorre no Largo da Ajuda, no centro histórico da cidade, a partir das 9:30 da noite e promete transformar este espaço numa verdadeira passarela dedicada a mostrar as melhores opções do setor da moda, do comércio local e destacando as propostas da estação dos espaços comerciais, de vestuário, calçado e acessórios. Este fim de semana que passou, a cidade de Paredes foi palco de homenagens e reconhecimento público aos soldados da paz, celebrando o papel fundamental que desempenham na proteção e socorro das populações. No Dia Nacional do Bombeiro, o Parque da Cidade recebeu a sessão solene presidida pelo Ministro da Administração Interna, Luís Neves, contando ainda com a presença da Ministra da Saúde, Ana Paula Martins. Ainda por Paredes, e a terminar, a notícia de que este sábado a Noite Branca de Santa Comba regressa a Sobreira. O Largo da Capela vai ser o palco de muita animação e boa gastronomia.
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do play-off do Campeonato Nacional de Futsal, depois de ter vencido o Sporting de Braga no Minho com resultado 2-4 ontem à noite no primeiro jogo das meias-finais. Após a quebra no diálogo, Benfica e Marco Silva voltaram a sentar-se à mesa na tentativa de alcançar um acordo que viabilize a chegada do ainda treinador do Fulham à Luz para fazer face à saída de José Mourinho para o Real Madrid. O Futebol Clube do Porto

0: play-off do Campeonato Nacional de Basquetebol, com os Dragões a saírem vitoriosos por 94-86, colocando um ponto final na eliminatória. Vai realizar-se nos próximos dias 10 e 13 deste mês, no Pavilhão Desportivo Municipal de Passos de Ferreira, a Taça Capital do Móvel Futsal 2026. Este evento reúne os quatro clubes do concelho que detêm essa modalidade num formato de Final Four. Ontem à tarde, o Vianense recebeu e venceu o Robordosa por 2-0. O Vianense subiu à Liga 3 e o Robordosa mantém-se no Campeonato de Portugal. No final do encontro, o treinador do Robordosa, Vítor Gamito, fez o seu comentário.
1: Depois de uma primeira fase imaculada, onde batemos muitos dos recordes que havia em vigor no Campeonato de Portugal em termos de performance coletiva, entramos aqui na segunda fase com as melhores perspectivas e penso que hoje, após a última jornada e de balanço final, penso que o que faltou foi o binómio tempo em desvantagem marcadora e tempo em desvantagem numérica. Pecamos por excesso nesta fase de subida e quando assim é, fica muito difícil ser competitivo. Hoje foi um pouco também mais difícil para termos jogo, para perder perante uma equipa que precisava de vencer para alcançar os seus objetivos e colocou-se, desde o primeiro minuto, deixamos de vencer pelo prazer. E penso que em termos de balanço de época, onde encontramos o jogo de hoje, eu penso que se tiver que descrever é isso, o binómio tempo em desvantagem numérica, tempo em desvantagem numérica.
0: Num outro campo, jogou-se o Padroense-Friamundo. O Padroense ganhou por 3-0. No final, o treinador do Padroense fez a sua análise.
2: As três equipas premiaram quem veio assistir a este jogo com um excelente jogo de futebol. Tendo em conta que nós estamos nos campeonatos distritais, eu acho que houve aqui muito conteúdo e o Mr. Antunes, com certeza, enquanto atleta profissional, também reconhece isso. É para nós um orgulho também ter este tipo de competência nos campeonatos distritais. Portanto, foi um bom jogo de campeonato. O Friamundo é uma excelente equipa e para nós foi um momento alto e só assim é que conseguíamos derrotar este adversário se queremos almejar para o título de campeão e ou até subir divisão. E portanto a equipa entrou muito concentrada, conseguimos identificar sempre muito bem o que é que o Friamundo pretendia e conseguimos desequilibrar nos sítios onde eles poderiam estar alguns momentos mais desorganizados e conseguimos fazer golos. E o futebol é isto mesmo, portanto hoje estou eu muito satisfeito. Já no jogo da primeira volta, na primeira parte, eu acho que nós encolhemos um bocadinho, mas sempre demonstramos que tínhamos capacidade para sair organizados e tudo isso. Mas, acima de tudo, hoje focarmos no que foi hoje, e foi um jogo um excelente jogo para este campeonato e que acho que promove toda a gente, a Associação de Futebol do Porto, nós e todos os clubes distritais.
0: Também o treinador do Friamundo deixou o seu comentário.
3: Foi um jogo complicado, apanhamos um Padroense a jogar de uma forma diferente, entraram muito aguerridos no jogo, muito fortes nas primeiras bolas, segundas bolas, acabaram por ser muito mais fortes nos duelos e a empurrar o jogo para o lado que eles queriam. Nós não tivemos a capacidade e o discernimento de colocar um meio termo no jogo e assumir o jogo que nós queríamos. Foi um jogo muito pouco conseguido da nossa parte e acabamos por ter uma derrota um pouco pesada, se calhar, mas acaba por ser justíssima. O Padroense foi a equipa mais forte neste jogo, mas continuamos a depender de nós para o objetivo, e o primeiro objetivo que estava definido foi conseguido hoje, já conseguimos a subida de divisão, por isso os meus jogadores estão de parabéns, e no próximo fim de semana temos que dar uma boa resposta em casa frente a uma boa equipe.
0: Estes jogos tiveram relato em direto aqui no RCP.
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1: Olá, sejam bem-vindos à última emissão de setembro do A Nossa Terra. Hoje vamos falar de dois assuntos completamente diferentes, mas que prometem muita informação. Na segunda parte vamos falar de agricultores e agricultura. A grande protagonista será a Cooperativa Agrícola de Penafiel. Em época de colheitas, vamos saber como correm as coisas na agricultura do concelho. Já a seguir, nesta primeira parte do programa, prometemos mexer com todos os ouvintes que sofrem com o bichinho do futebol. Uma equipa que acredita ser possível subir de divisão apresenta-se agora com novos dirigentes e novas ambições. Desde 1932, que o Futebol Clube de Felgueiras faz crescer a tradição futebolística da cidade e promete agora renascer. Fique desse lado, venha conhecer esta história mais de perto.
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